0: Lá, se eu não... Yes, sir, I'm fine. Performing A Alpha 6, sir.
1: This is Eldora.
2: Two solid 0.7 negative 3.